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0: Bom dia, são agora 8:30.
1: A agência da Caixa Geral de Depósitos da Guarda deverá mudar para as novas instalações até final de janeiro de 2027, para o Largo da Misericórdia. As obras de remodelação e adaptação do edifício, onde chegou a funcionar uma dependência desta entidade bancária, estão a decorrer como previsto e a cidade da Guarda vai ter uma belíssima agência acolhedora, moderna e digital, segundo referiu à Rádio Altitude o diretor da Caixa Geral de Depósitos da Guarda, António Oliveira. O Festival Literário Em Nome da Terra regressa a Melo, Conselho de Gouveia, de 1 a 5 de outubro para a 5ª edição da iniciativa, que vai ter 5 dias dedicados a ler o mundo a partir do olhar e da dimensão interartística da escrita de Virgílio Ferreira. Neste ano, o Festival Literário vai reunir mais de 50 convidados, entre eles Bruno Nogueira, Filipe Melo, Ana Markel, Isabel do Carmo, Rui Cardoso Martins, Rodrigo Leão, Mafalda Veiga, Nuno Severino Teixeira, Marisa Matias, Patrícia Reis, Ana Bárbara Pedrosa, Henrique Raposo, entre outros.

Para esta sexta-feira, dia 25 de setembro, pode contar na Guarda com céu limpo ou pouco nublado e temperaturas sem grandes alterações. Máxima prevista de 30 graus, mínima de 16.

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1: Passamos agora para as notícias com a edição de Sofia Pereira.
2: A agência da Caixa Geral de Depósitos da Guarda deverá mudar para as novas instalações até final de janeiro de 2027, para o Largo da Misericórdia. As obras de remodelação e adaptação do edifício, onde chegou a funcionar uma dependência desta entidade bancária, estão a decorrer como previsto e a cidade da Guarda vai ter uma belíssima agência acolhedora, moderna e digital, segundo referiu à Rádio Altitude o diretor da Caixa Geral de Depósitos na Guarda, António Oliveira.
3: O processo está em curso, as obras de remodelação e adaptação estão a executar-se. Um prazo para que sejam findas essas mesmas obras, que o objetivo é mesmo 31 de dezembro, mas admitimos que haja aqui algum delay, algum atraso, então pode acontecer até o final de janeiro. Esse é o ponto principal. De qualquer forma, é importante que as pessoas saibam que a cidade da Guarda vai ter uma belíssima agência da Caixa de Depósitos, acolhedora, moderna, digital e bela, portanto, e eu acho que os colaboradores da Caixa e os clientes só têm a ganhar.
2: O responsável sublinhou que a mudança da Caixa Geral de Depósitos da Rua Marquês de Pombal para a Rua do Comércio e Largo João de Almeida tem a ver com o facto da prática bancária ter mudado ao longo dos anos.
3: Esta é a razão, não é? Isto é subjetivamente conhecido por todos, que a prática bancária não é a mesma de há 30 ou de 40 anos atrás. Portanto, repare, basta pensar, por exemplo, que hoje os bancos e as principais agências do país não têm arquivo, não é? Por aí, isto é incontornável. A digitalização e a informatização de todo o negócio bancário veio reduzir o número de pessoas necessárias ao trabalho. Portanto, é incontornável. Agora, não quer dizer que não tenhamos mais clientes e mais trabalho e mais capacidade de resposta. Esse aqui é o ponto principal. Quando temos umas instalações sobredimensionadas que não são acolhedoras nem para os colaboradores nem para os clientes, eu acho que a nossa Comissão Executiva está a pensar bem, esta é a minha opinião, mas não lhes perguntei nada.
2: O diretor da Caixa Geral de Depósitos da Guarda refere ainda que a mudança junta o útil ao agradável. É mais um equipamento a funcionar no centro histórico.
3: Não deixa de facto juntar-se o útil ao agradável e a Caixa, indo para aquele local, leva mais gente e mais pessoas e mais vida ao centro histórico da cidade. No fundo, aquilo não deixa de ser da zona histórica da cidade, não é? E isso eu acho que é importante reanimar e reativar a vida no centro da cidade. E basta perguntar a todos os colegas comerciantes e lojistas daquela área da cidade, que ficam todos contentes, é evidente.
2: Sobre o futuro do edifício onde funciona atualmente a sede da agência da Caixa Geral de Depósitos da Guarda, António Oliveira não se quis pronunciar, dizendo apenas que é um assunto que cabe à Comissão Executiva da Caixa Geral de Depósitos e que o imóvel será colocado no mercado.
3: Claro que já ouvi falar, mas mais do que isso não lhe posso adiantar, está bem? Como deve imaginar, enfim, isto é um assunto que cabe à nossa Comissão Executiva decidir, mas, quer dizer, pela lei do mercado, da oferta e da procura, o imóvel deverá ficar disponível no mercado e quem der mais é quem fica com o imóvel, como é evidente. Agora, pode acontecer tanta coisa, não é? E, portanto, a resposta a essa pergunta eu não a posso dar em objetivo, porque não sei.
2: No máximo, em janeiro de 2027, a agência da Caixa Geral de Depósitos da Guarda deverá mudar para as novas instalações no Largo da Misericórdia. O diretor da Caixa Geral de Depósitos da Guarda refere ainda que a mudança junta o útil ao agradável a partir do momento em que vai ser mais um equipamento a funcionar no centro histórico. O Festival Literário Em Nome da Terra regressa a Melo, no Conselho de Gouveia, de 1 a 5 de outubro, para a 5ª edição da iniciativa, que vai ter 5 dias dedicados a ler o mundo a partir do olhar e da dimensão interartística da escrita de Virgílio Ferreira. Neste ano, o Festival Literário vai reunir mais de 50 convidados, como explica a vereadora da Cultura da Câmara Municipal de Gouveia, Daniela Oliveira.
4: Voltamos a celebrar a literatura e também a obra de Virgílio Ferreira e voltamos aqui a ter o nosso festival Em Nome da Terra. Este ano um festival que é, acima de tudo, e essa foi uma das nossas grandes preocupações, que pudesse ter uma série de representações de diversas áreas, de diversas gerações e também geografias. Vamos ter vários escritores e vários autores vindos do Brasil, de Cabo Verde, de Angola, de Moçambique e também de Espanha. Espanha, deixo já a nota de que temos na Casa Virgílio Ferreira, neste momento, fazer uma residência artística até ao Festival David Uclés, o Prémio Saramago, que de facto será com toda a certeza um grande escritor a nível mundial. Penso que ainda vamos ouvir falar muito dele e ele tem estado a fazer uma residência literária na casa e está a fazer um trabalho com a comunidade maravilhoso.
2: O público poderá participar em conversas com escritores, sessões sobre literatura e território, apresentações de livros, exposições e instalações artísticas, performances, hora do conto, residências artísticas, música e poesia, ações de formação e na entrega do Prémio Literário Virgílio Ferreira. Uma programação que ronda os 100 mil euros.
4: O município de Gouveia faz um investimento que ronda à volta dos 100 mil euros, números redondos neste festival. Obviamente que este investimento, a nossa intenção não é que se esgote no festival, mas sim que tenha repercussões ao longo de todo o ano. E a verdade é que nós temos tido ao longo do ano uma série de residências literárias com escritores que desenvolvem também uma série de ações com e para a comunidade e, portanto, não olhamos para este investimento como uma ação que se encerra nestes 5 dias, mas que se prolonga ao longo do ano.
2: Entre os mais de 50 convidados desta edição estão Bruno Nogueira, Filipe Melo, Teolinda Jerzão, Afonso Cruz, Ana Markle, Isabel do Carmo, Rui Cardoso Martins, Rodrigo Leão, Ana Paula Tavares, Itamar Vieira Júnior, David Uclés, Isabel Zambujal, Mafalda Veiga, Nuno Severino Teixeira, Marisa Matias, Patrícia Reis, Ana Bárbara Pedrosa, Henrique Raposo, entre outros. Em Nome da Terra, regressa a Melo, Conselho de Gouveia, de 1 a 5 de outubro.
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1: Bom dia, são agora 9:30.
2: A agência da Caixa Geral de Depósitos da Guarda deverá mudar para as novas instalações até final de janeiro de 2027, para o Largo da Misericórdia. As obras de remodelação e adaptação do edifício, onde chegou a funcionar

uma dependência desta entidade bancária estão a decorrer como previsto e a cidade da Guarda vai ter uma belíssima agência acolhedora, moderna e digital, segundo referiu à Rádio Altitude o diretor da Caixa Geral de Depósitos da Guarda, António Oliveira. O Festival Literário Em Nome da Terra regressa a Melo, Conselho de Gouveia, de 1 a 5 de outubro para a 5ª edição da iniciativa, que vai ter 5 dias dedicados a ler o mundo a partir do olhar e da dimensão interartística da escrita de Virgílio Ferreira. Neste ano, o Festival Literário vai reunir mais de 50 convidados, entre eles Bruno Nogueira, Filipe Melo, Ana Markel, Isabel do Carmo, Rui Cardoso Martins, Rodrigo Leão, Mafalda Veiga, Nuno Severino Teixeira, Marisa Matias, Patrícia Reis, Ana Bárbara Pedrosa, Henrique Raposo, entre outros.

Para esta sexta-feira, dia 25 de setembro, pode contar na Guarda com céu limpo ou pouco nublado e temperaturas sem grandes alterações. Máxima prevista de 30 graus, mínima de 16.

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1: Passamos agora para as notícias com a edição de Sofia Pereira.
2: A agência da Caixa Geral de Depósitos da Guarda deverá mudar para as novas instalações até final de janeiro de 2027, para o Largo da Misericórdia. As obras de remodelação e adaptação do edifício, onde chegou a funcionar uma dependência desta entidade bancária, estão a decorrer como previsto e a cidade da Guarda vai ter uma belíssima agência acolhedora, moderna e digital, segundo referiu à Rádio Altitude o diretor da Caixa Geral de Depósitos na Guarda, António Oliveira.
3: O processo está em curso, as obras de remodelação e adaptação estão a executar-se. Um prazo para que sejam findas essas mesmas obras, que o objetivo é mesmo 31 de dezembro, mas admitimos que haja aqui algum delay, algum atraso, então pode acontecer até o final de janeiro. Esse é o ponto principal. De qualquer forma, importa que as pessoas saibam que a cidade da Guarda vai ter uma belíssima agência da Caixa de Depósitos, acolhedora, moderna, digital e bela, portanto, e eu acho que os colaboradores da Caixa e os clientes só têm a ganhar.
2: O responsável sublinhou que a mudança da Caixa Geral de Depósitos da Rua Marquês de Pombal para a Rua do Comércio e Largo João de Almeida tem a ver com o facto da prática bancária ter mudado ao longo dos anos.
3: Esta é a razão, não é? Isto é subjetivamente conhecido por todos, que a prática bancária não é a mesma de há 30 ou de 40 anos atrás. Portanto, repare, basta pensar, por exemplo, que hoje os bancos e as principais agências do país não têm arquivo, não é? Por aí, isto é incontornável. A digitalização e a informatização de todo o negócio bancário veio reduzir o número de pessoas necessárias ao trabalho. Portanto, é incontornável. Agora, não quer dizer que não tenhamos mais clientes e mais trabalho e mais capacidade de resposta. Esse aqui é o ponto principal. Quando temos umas instalações sobredimensionadas que não são acolhedoras nem para os colaboradores nem para os clientes, eu acho que a nossa comissão executiva está a pensar bem, esta é a minha opinião, mas não lhes perguntei nada.
2: O diretor da Caixa

0: A Geral de Depósitos da Guarda refere ainda que a mudança junta o útil ao agradável. É mais um equipamento a funcionar no centro histórico.
1: Não deixa de facto juntar-se o útil ao agradável, e a Caixa, indo para aquele local, leva mais gente e mais pessoas e mais vida ao centro histórico da cidade. No fundo, aquilo não deixa de ser da zona histórica da cidade, não é? E isso eu acho que é importante reanimar e reativar a vida no centro da cidade. E basta perguntar a todos os colegas comerciantes e lojistas daquela área da cidade, que ficam todos contentes, como é evidente.
0: Sobre o futuro do edifício onde funciona atualmente a sede da agência da Caixa Geral de Depósitos da Guarda, António Oliveira não se quis pronunciar, dizendo apenas que é um assunto que cabe à Comissão Executiva da Caixa Geral de Depósitos e que o imóvel será colocado no mercado.
1: Claro que já ouvi falar, mas mais do que isso não lhe posso adiantar, está bem? Como deve imaginar, é assim, isto é um assunto que cabe à nossa Comissão Executiva decidir. Mas, quero dizer, pela lei do mercado, da oferta e da procura, o imóvel deverá ficar disponível no mercado, e quem der mais é quem fica com o imóvel, como é evidente. Agora, pode acontecer tanta coisa, não é? E, portanto, a resposta a essa pergunta eu não a posso dar em objetivo, porque não sei.
0: No máximo, em janeiro de 2027, a agência da Caixa Geral de Depósitos da Guarda deverá mudar para as novas instalações no Largo da Misericórdia. O diretor da Caixa Geral de Depósitos da Guarda refere ainda que a mudança junta o útil ao agradável a partir do momento em que vai ser mais um equipamento a funcionar no centro histórico. O Festival Literário Em Nome da Terra regressa a Melo, no Conselho de Gouveia, de 1 a 5 de outubro, para a 5ª edição da iniciativa, que vai ter 5 dias dedicados a ler o mundo a partir do olhar e da dimensão interartística da escrita de Virgílio Ferreira. Neste ano, o Festival Literário vai reunir mais de 50 convidados, como explica a vereadora da Cultura da Câmara Municipal de Gouveia, Daniela Oliveira.
2: Voltamos a celebrar a literatura e também a obra de Virgílio Ferreira, e voltamos aqui a ter o nosso festival Em Nome da Terra. Este ano, um festival que é, acima de tudo, e essa foi uma das nossas grandes preocupações, que pudesse ter uma série de representações de diversas áreas, de diversas gerações e também geografias. Vamos ter vários escritores e vários autores vindos do Brasil, de Cabo Verde, de Angola, de Moçambique e também de Espanha. Espanha, deixo já a nota de que temos na Casa Virgílio Ferreira, neste momento, fazer uma residência artística até ao Festival, David Uclés, o Prémio Saramago, que de facto será com toda a certeza um grande escritor a nível mundial. Penso que ainda vamos ouvir falar muito dele, e ele tem estado a fazer uma residência literária na casa e está a fazer um trabalho com a comunidade maravilhoso.
0: O público poderá participar em conversas com escritores, sessões sobre literatura e território, apresentações de livros, exposições e instalações artísticas, performances, hora do conto, residências artísticas, música e poesia, ações de formação e na entrega do Prémio Literário Virgílio Ferreira. Uma programação que ronda os 100 mil euros.
2: O município de Gouveia faz um investimento que ronda à volta dos 100 mil euros, números redondos, neste festival. Obviamente que este investimento, a nossa intenção não é que se esgote no festival, mas sim que tenha repercussões ao longo de todo o ano. E a verdade é que nós temos tido ao longo do ano uma série de residências literárias com escritores que desenvolvem também uma série de ações com e para a comunidade, e portanto não olhamos para este investimento como uma ação que se encerra nestes 5 dias, mas que se prolonga ao longo do ano.
0: Entre os mais de 50 convidados desta edição estão Bruno Nogueira, Filipe Melo, Teolinda Jerzão, Afonso Cruz, Ana Markel, Isabel do Carmo, Rui Cardoso Martins, Rodrigo Leão, Ana Paula Tavares, Itamar Vieira Júnior, David Uclés, Isabel Zambujal, Mafalda Veiga, Nuno Severino Teixeira, Marisa Matias, Patrícia Reis, Ana Bárbara Pedrosa, Henrique Raposo, entre outros. Em Nome da Terra, regressa a Melo, Conselho de Gouveia, de 1 a 5 de outubro.
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1: Bom dia, agora meio-dia e meia.
2: A agência da Caixa Geral de Depósitos da Guarda deverá mudar para as novas instalações até final de janeiro de 2027, para o Largo da Misericórdia. As obras de remodelação e adaptação do edifício, onde chegou a funcionar uma dependência desta entidade bancária, estão a decorrer como previsto e a cidade da Guarda vai ter uma belíssima agência, acolhedora, moderna e digital, segundo referiu à Rádio Altitude o diretor da Caixa Geral de Depósitos da Guarda, António Oliveira. O Festival Literário Em Nome da Terra regressa a Melo, Conselho de Gouveia, de 1 a 5 de outubro para a 5ª edição da iniciativa, que vai ter 5 dias dedicados a ler o mundo a partir do olhar e da dimensão interartística da escrita de Virgílio Ferreira. Neste ano, o Festival Literário vai reunir mais de 50 convidados, entre eles Bruno Nogueira, Filipe Melo, Ana Markel, Isabel do Carmo, Rui Cardoso Martins, Rodrigo Leão, Mafalda Veiga, Nuno Severino Teixeira, Marisa Matias, Patrícia Reis, Ana Bárbara Pedrosa, Henrique Raposo, entre outros.

Para esta sexta-feira, dia 25 de setembro, pode contar na Guarda com céu limpo ou pouco nublado e temperaturas sem grandes alterações. Máxima prevista de 30 graus, mínima de 16.

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1: Passamos agora para as notícias com a edição de Sofia Pereira.
2: A agência da Caixa Geral de Depósitos da Guarda deverá mudar para as novas instalações até final de janeiro de 2027, para o Largo da Misericórdia. As obras de remodelação e adaptação do edifício, onde chegou a funcionar uma dependência desta entidade bancária, estão a decorrer como previsto e a cidade da Guarda vai ter uma belíssima agência acolhedora, moderna e digital, segundo referiu à Rádio Altitude o diretor da Caixa Geral de Depósitos na Guarda, António Oliveira.
3: O processo está em curso, as obras de remodelação e adaptação estão a executar-se. Um prazo para que sejam findas essas mesmas obras, que o objetivo é mesmo 31 de dezembro, mas admitimos que haja aqui algum delay, algum atraso, então pode acontecer até ao final de janeiro. Esse é o ponto principal. De qualquer forma, é importante que as pessoas saibam que a cidade da Guarda vai ter uma belíssima agência da Caixa Geral de Depósitos, acolhedora, moderna, digital e bela, portanto, e eu acho que os colaboradores da Caixa e os clientes só têm a ganhar.
2: O responsável sublinhou que a mudança da Caixa Geral de Depósitos da Rua Marquês de Pombal para a Rua do Comércio e Largo João de Almeida tem a ver com o facto da prática bancária ter mudado ao longo dos anos.
3: Esta é a razão, não é? Isto é subjetivamente conhecido por todos, que a prática bancária não é a mesma de há 30 ou 40 anos atrás. Portanto, repare, basta pensar, por exemplo, que hoje os bancos e as principais agências do país não têm arquivo, não é? Por aí, isto é incontornável. A digitalização e a informatização de todo o negócio bancário veio reduzir o número de pessoas necessárias ao trabalho. Portanto, é incontornável. Agora, não quer dizer que não tenhamos mais clientes e mais trabalho e mais capacidade de resposta. Esse aqui é o ponto principal. Quando temos umas instalações sobredimensionadas que não são acolhedoras nem para os colaboradores nem para os clientes, eu acho que a nossa comissão executiva está a pensar bem. Esta é a minha opinião, mas não lhes perguntei nada.
2: O diretor da Caixa Geral de Depósitos da Guarda refere ainda que a mudança junta o útil ao agradável. É mais um equipamento a funcionar no centro histórico.
3: Não deixa de facto juntar-se o útil ao agradável e a Caixa, indo para aquele local, leva mais gente e mais pessoas e mais vida ao centro histórico da cidade. No fundo, aquilo não deixa de ser da zona histórica da cidade, não é? E isso eu acho que é importante reanimar e reativar a vida no centro da cidade. E basta perguntar a todos os colegas comerciantes e lojistas daquela área da cidade que ficam todos contentes, é evidente.
2: Sobre o futuro do edifício onde funciona atualmente a sede da agência da Caixa Geral de Depósitos da Guarda, António Oliveira não se quis pronunciar, dizendo apenas que é um assunto que cabe à Comissão Executiva da Caixa Geral de Depósitos e que o imóvel será colocado no mercado.
3: Claro que já ouvi falar, mas mais do que isso não lhe posso adiantar, está bem? Como deve imaginar, é assim, isto é um assunto que cabe à nossa Comissão Executiva decidir. Mas, quer dizer, pela lei do mercado, da oferta e da procura, o imóvel deverá ficar disponível no mercado e quem der mais é quem fica com o imóvel, como é evidente. Agora, pode acontecer tanta coisa, não é? E, portanto, a resposta a essa pergunta eu não a posso dar em objetivo, porque não sei.
2: No máximo, em janeiro de 2027, a agência da Caixa Geral de Depósitos da Guarda deverá mudar para as novas instalações no Largo da Misericórdia. O diretor da Caixa Geral de Depósitos da Guarda refere ainda que a mudança junta o útil ao agradável a partir do momento em que vai ser mais um equipamento a funcionar no centro histórico. O Festival Literário Em Nome da Terra regressa a Melo, no Conselho de Gouveia, de 1 a 5 de outubro, para a 5ª edição da iniciativa, que vai ter 5 dias dedicados a ler o mundo a partir do olhar e da dimensão interartística da escrita de Virgílio Ferreira. Neste ano, o Festival Literário vai reunir mais de 50 convidados, como explica a Vereadora da Cultura da Câmara Municipal de Gouveia, Daniela Oliveira.
4: Voltamos a celebrar a literatura e também a obra de Virgílio Ferreira e voltamos aqui a ter o nosso festival Em Nome da Terra. Este ano, um festival que é, acima de tudo, e essa foi uma das nossas grandes preocupações, que pudesse ter uma série de representações de diversos

0: diversas áreas, de diversas gerações e também geografias. Vamos ter vários escritores e vários autores vindos do Brasil, de Cabo Verde, de Angola, de Moçambique e também de Espanha. Espanha, deixo já a nota de que temos na Casa Virgílio Ferreira, neste momento, fazer uma residência artística até ao Festival David Uclés, o Prémio Saramago, que de facto terá com toda a certeza um grande escritor a nível mundial. Penso que ainda vamos ouvir falar muito dele e ele tem estado a fazer uma residência literária na casa e está a fazer um trabalho com a comunidade maravilhoso.
1: O público poderá participar em conversas com escritores, sessões sobre literatura e território, apresentações de livros, exposições e instalações artísticas, performances, hora do conto, residências artísticas, música e poesia, ações de formação e na entrega do Prémio Literário Virgílio Ferreira. Uma programação que ronda os 100 mil euros.
0: O município de Gouveia faz um investimento que ronda à volta dos 100 mil euros, números redondos, neste festival. Obviamente que este investimento, a nossa intenção não é que se esgote no festival, mas sim que tenha repercussões ao longo de todo o ano. E a verdade é que nós temos tido ao longo do ano uma série de residências literárias com escritores que desenvolvem também uma série de ações com e para a comunidade e, portanto, não olhamos para este investimento como uma ação que se encerra nestes 5 dias, mas que se prolonga ao longo do ano.
1: Entre os mais de 50 convidados desta edição estão Bruno Nogueira, Filipe Melo, Teolinda Jerzão, Afonso Cruz, Ana Markel, Isabel do Carmo, Rui Cardoso Martins, Rodrigo Leão, Ana Paula Tavares, Itamar Vieira Júnior, David Uclés, Isabel Zambujal, Mafalda Veiga, Nuno Severino Teixeira, Marisa Matias, Patrícia Reis, Ana Bárbara Pedrosa, Henrique Raposo, entre outros. Em Nome da Terra, regressa a Melo, Conselho de Gouveia, de 1 a 5 de outubro.
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0: boas horas.
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mudar para as novas instalações até final de janeiro de 2027, para o Largo da Misericórdia. As obras de remodelação e adaptação do edifício, onde chegou a funcionar uma dependência desta entidade bancária, estão a decorrer como previsto e a cidade da Guarda vai ter uma belíssima agência acolhedora, moderna e digital, segundo referiu à Rádio Altitude o diretor da Caixa Geral de Depósitos da Guarda, António Oliveira. O Festival Literário Em Nome da Terra regressa a Melo, Conselho de Gouveia, de 1 a 5 de outubro para a 5ª edição da iniciativa, que vai ter 5 dias dedicados a ler o mundo a partir do olhar e da dimensão interartística da escrita de Virgílio Ferreira. Neste ano, o Festival Literário vai reunir mais de 50 convidados, entre eles Bruno Nogueira, Filipe Melo, Ana Markel, Isabel do Carmo, Rui Cardoso Martins, Rodrigo Leão, Mafalda Veiga, Nuno Severino Teixeira, Marisa Matias, Patrícia Reis, Ana Bárbara Pedrosa, Henrique Raposo, entre outros.

Para amanhã, sábado, dia 26 de setembro, pode contar na Guarda com céu limpo ou pouco nublado e temperaturas sem grandes alterações. Máxima prevista de 30 graus, mínima de 16.

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1: Passamos agora para as notícias com a edição de Sofia Pereira.
2: A agência da Caixa Geral de Depósitos da Guarda deverá mudar para as novas instalações até final de janeiro de 2027, para o Largo da Misericórdia. As obras de remodelação e adaptação do edifício, onde chegou a funcionar uma dependência desta entidade bancária, estão a decorrer como previsto e a cidade da Guarda vai ter uma belíssima agência acolhedora, moderna e digital, segundo referiu à Rádio Altitude o diretor da Caixa Geral de Depósitos na Guarda, António Oliveira.
3: O processo está em curso, as obras de remodelação e adaptação estão a executar-se. Um prazo para que sejam findas essas mesmas obras, que o objetivo é mesmo 31 de dezembro, mas admitimos que haja aqui algum delay, algum atraso, então pode acontecer até ao final de janeiro. Esse é o ponto principal. De qualquer forma, é importante que as pessoas saibam que a cidade da Guarda vai ter uma belíssima agência da Caixa de Depósitos, acolhedora, moderna, digital e bela, portanto, e eu acho que os colaboradores da Caixa e os clientes só têm a ganhar.
2: O responsável sublinhou que a mudança da Caixa Geral de Depósitos da Rua Marquês de Pombal para a Rua do Comércio e Largo João de Almeida tem a ver com o facto da prática bancária ter mudado ao longo dos anos.
3: Esta é a razão, não é? Isto é subjetivamente conhecido por todos que a prática bancária não é a mesma de há 30 ou 40 anos atrás. Portanto, repare, basta pensar, por exemplo, que hoje os bancos e as principais agências do país não têm arquivo, não é? Por aí, isto é incontornável. A digitalização e a informatização de todo o negócio bancário veio reduzir o número de pessoas necessárias ao trabalho. Portanto, é incontornável. Agora, não quer dizer que não tenhamos mais clientes e mais trabalho e mais capacidade de resposta. Esse aqui é o ponto principal. Quando temos umas instalações sobredimensionadas que não são acolhedoras nem para os colaboradores nem para os clientes, eu acho que a nossa comissão executiva está a pensar bem. Esta é a minha opinião, mas não lhes perguntei nada.
2: O diretor da Caixa Geral de Depósitos da Guarda refere ainda que a mudança junta o útil ao agradável. É mais um equipamento a funcionar no centro histórico.
3: Não deixa de facto juntar-se o útil ao agradável e a Caixa indo para aquele local leva mais gente e mais pessoas e mais vida ao centro histórico da cidade. No fundo, aquilo não deixa de ser da zona histórica da cidade, não é? E isso eu acho que é importante reanimar e reativar a vida no centro da cidade. E basta perguntar a todos os colegas comerciantes e lojistas daquela área da cidade, que ficam todos contentes, é evidente.
2: Sobre o futuro do edifício onde funciona atualmente a sede da agência da Caixa Geral de Depósitos da Guarda, António Oliveira não se quis pronunciar, dizendo apenas que é um assunto que cabe

0: à Comissão Executiva da Caixa Geral de Depósitos e que o imóvel será colocado no mercado.
1: Claro que já ouvi falar, mas mais do que isso não lhe posso adiantar, está bem? Como deve imaginar, é assim, isto é um assunto que cabe à nossa Comissão Executiva decidir, mas, quer dizer, pela lei do mercado, da oferta e da procura, o imóvel deverá ficar disponível no mercado e quem der mais é quem fica com o imóvel, como é evidente. Agora, pode acontecer tanta coisa, não é? E, portanto, a resposta a essa pergunta eu não a posso dar em objetivo, porque não sei.
0: No máximo, em janeiro de 2027, a agência da Caixa Geral de Depósitos da Guarda deverá mudar para as novas instalações no Largo da Misericórdia. O diretor da Caixa Geral de Depósitos da Guarda refere ainda que a mudança junta o útil ao agradável a partir do momento em que vai ser mais um equipamento a funcionar no Centro Histórico. O Festival Literário Em Nome da Terra regressa a Melo, no Conselho de Gouveia, de 1 a 5 de outubro, para a 5ª edição da iniciativa, que vai ter 5 dias dedicados a ler o mundo a partir do olhar e da dimensão interartística da escrita de Virgílio Ferreira. Neste ano, o Festival Literário vai reunir mais de 50 convidados, como explica a vereadora da Cultura da Câmara Municipal de Gouveia, Daniela Oliveira.
2: Voltamos a celebrar a literatura e também a obra de Virgílio Ferreira e voltamos aqui a ter o nosso festival Em Nome da Terra. Este ano um festival que é, acima de tudo, e essa foi uma das nossas grandes preocupações, que pudesse ter uma série de representações de diversas áreas, de diversas gerações e também geografias. Vamos ter vários escritores e vários autores vindos do Brasil, de Cabo Verde, de Angola, de Moçambique e também de Espanha. Espanha, deixo já a nota de que temos na Casa Virgílio Ferreira, neste momento, fazer uma residência artística até ao Festival David Uclés, o Prémio Saramago, que de facto será com toda a certeza um grande escritor a nível mundial. Penso que ainda vamos ouvir falar muito dele e ele tem estado a fazer uma residência literária na casa e está a fazer um trabalho com a comunidade maravilhoso.
0: O público poderá participar em conversas com escritores, sessões sobre literatura e território, apresentações de livros, exposições e instalações artísticas, performances, hora do conto, residências artísticas, música e poesia, ações de formação e na entrega do Prémio Literário Virgílio Ferreira. Uma programação que ronda os 100 mil euros.
2: O município de Gouveia faz um investimento que ronda à volta dos 100 mil euros, números redondos neste festival. Obviamente que este investimento, a nossa intenção não é que se esgote no festival, mas sim que tenha repercussões ao longo de todo o ano. E a verdade é que nós temos tido ao longo do ano uma série de residências literárias com escritores que desenvolvem também uma série de ações com e para a comunidade e, portanto, não olhamos para este investimento como uma ação que se encerra nestes 5 dias, mas que se prolonga ao longo do ano.
0: Entre os mais de 50 convidados desta edição estão Bruno Nogueira, Filipe Melo, Teolinda Jerzão, Afonso Cruz, Ana Markel, Isabel do Carmo, Rui Cardoso Martins, Rodrigo Leão, Ana Paula Tavares, Itamar Vieira Júnior, David Uclés, Isabel Zambujal, Mafalda Veiga, Nuno Severino Teixeira, Marisa Matias, Patrícia Reis, Ana Bárbara Pedrosa, Henrique Raposo, entre outros. Em Nome da Terra, regressa a Melo, Conselho de Gouveia, de 1 a 5 de outubro.
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0: 8 horas.
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